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1: Por las pequeñas lagunas tristes donde moran espíritus necrófagos.
2: Por cada ponto o mais distante, em cada canto, mais melancolia.